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1: Vinte e cinco graus.
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1: São 2 horas.
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2: 25 graus.
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0: 5 e 43.
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0: É o verão, é um estado de espírito e a música e a banda sonora está aqui mesmo na Rádio da Capital. Bom dia, são 7:30.
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0: Esta é manhã de quarta-feira, aliás, sim, quarta-feira, 5 de agosto. O verão sabe sempre melhor com a rádio ligada. E estão com o Nélio Fabrício até às 10:30, nesta quarta-feira que espero que vos corra bem, seja de trabalho ou de férias, descanso, algo que seja assim, que estejam com a Clube FM, porque são os melhores hits da cidade que vão ouvir aqui, que arrancam sempre com a grande energia da Galp. Está assim ligado então na Super Rádio. Agora vem aí Super Hits para ouvir São Pedro. A primeira é Os Passarinhos, que já cantam. E hoje vai ser um dia quentinho também. Esta quarta-feira prevê-se 30 graus para o Funchal de temperatura máxima. Depois de São Pedro tem os Daft Punk, Calvin Harris, e daqui a pouco vamos então ao detalhe da previsão do estado do tempo para hoje e também aos jornais. Sejam bem-vindos.
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1: É mais calor, mais música e mais Clube FM na Rádio da Capital nesta quarta-feira, 5 de agosto. A música é de Vanzi com Frankie on Guitar. Quem és tu, miúda? A rodar nesta sequência também Calvin Harris. Ouvimos esse slide dos Daft Punk e São Pedro. Por falar em São Pedro, olhamos aqui a previsão do estado do tempo para hoje.
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1: 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Esta quarta-feira vamos ter céu pouco nublado, vento fraco a moderado de nordeste e há uma pequena descida da temperatura nas zonas altas. O Funchal apresenta-se também hoje com pouca nubosidade, vento fraco e a temperatura máxima pode chegar aos 30 graus aqui na capital, 27 para a Ribeira Brava, norte, Porto Meniz 29, 28 para São Vicente, 27 também para Machico e Porto Santo. Bom dia, Porto Santo. Lisboa, 29 graus, 24 para a cidade de Porto.
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1: 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Voltamos à música, a seguir a Cago e também Whitney Houston.
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0: Já estamos a 8 minutos das 8 da manhã, amanhã de quarta-feira, 5 de agosto. Música é de Pink, chama-se esta Beautiful Trauma. Vamos sem perder tempo aos jornais, olhamos agora os títulos da imprensa escrita e também digital. Está nas primeiras páginas estes títulos, conferimos agora.
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0: Começamos aqui com o Diário de Notícias da Madeira, com serviços digitais crescem 35%. Temos também aguaceiros que regressam no fim de semana. Agricultores recebem mais de 900 mil euros do POSEI. É um dos destaques também na primeira página do Diário. E na Venezuela, a fase mais difícil começa agora. O Jornal da Madeira destaca 2 mil acidentes, fizeram 9 mortos e 755 feridos nas estradas da Madeira. PJ queimou 7 toneladas de droga. Também cabaz essencial volta a subir de preço. É outro dos destaques no jornal e Fanal reforça a sinalética. Passamos aos diários nacionais. Rapidamente, um destaque do Jornal de Notícias é maiores bancos cobram aos clientes 7 milhões por dia em comissões. Também notícia referente a bancos está também no Diário de Notícias de Lisboa. 5 dos maiores lucram meio milhão de euros por hora. Também os bancos em destaque no Público. A banca lucra mais de 2 mil milhões semestrais pelo quarto ano consecutivo. E o Negócios Hoje é este o título. Tesouro contrata seguro para travar custos com certificados. São estas as manchetes dos diários desta quarta-feira.
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0: E já vai abrir mais uma hora das manhãs a seguir.

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3: É acordar com energia meio caminho andado para um grande dia e nós cá estamos para ajudar. Mais uma manhã carregada de boa música para ouvir na Clube FM. Nesta primeira sequência vêm aí os Jonas Brothers com o Marshmello, Teddy Swims, o Ciro e também Beyoncé. Esta é quarta-feira, 5 de agosto, é dia da ostra. É verdade, meus amigos, hoje assinala-se e é verão. Uma ostrazinha cai bem, não é? Não sou o maior apreciador, mas sei que é uma coisa que quem gosta adora. Enfim, pronto, está bem, ok. Mais música na Clube FM, 8:03.
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0: Se vai na estrada, boa viagem com a Rádio da Capital. Esta manhã de quarta-feira, 5 de agosto, hoje uma máxima de 30 graus para a capital. Aqui para a cidade do Funchal, vai estar quentinho, mais um dia de verão e boas férias, se for o caso. Esta chama-se Irreplaceable, da Beyoncé. Também o Ciro e ainda Teddy Swims com Marshmallow no início da dose, a rodar nesta última sequência na 106.8.
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0: Ora, e vamos olhar a previsão do estado do tempo que vai fazer no dia de hoje. 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Vamos ter céu pouco nublado esta quarta-feira. O vento vai estar fraco, a moderado e uma pequena descida da temperatura nas zonas altas. No entanto, a máxima para o Funchal são de 30 graus, também com uma previsão de pouca nubosidade, vento fraco. Temperatura 30 graus, como disse, aqui no Funchal, a máxima. A máxima na Ribeira Brava, 27. A Norte, 29, Porto Nis, 28, São Vicente. 27 também para Machico e Porto Santo. Lisboa chega aos 29 graus. A cidade do Porto, 24. 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
0: Adelante, Harry Styles diz que é fã de ostras. Hoje é o dia da ostra. Aí está ele, As It Was. Depois vamos até às 20 mais da semana. Vem aí daqui a pouco a Katy Perry e Rolling Stones.

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4: Esta é a Rádio da Capital. Bom dia, são 8h30, quarta-feira, 5 de agosto. Hoje com uma máxima de 30 graus para o Funchal. Onde há boa energia, há boa música e aqui não falta nenhuma das duas. 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Na Rádio da Capital, Viveiros, Madalena, Esposo Barral, Porto Cruz, estes postos de abastecimento abertos diariamente para vos servir, abertos até às 11 da noite. Vamos voltar à música, vem aí já de seguida Alicia Keys, depois Slow J, os Imagine Dragons e também o Nuno Ribeiro. As próximas.
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0: Eu estou ao som da Rádio da Capital, manhã de quarta-feira. Bom dia e boa quarta com a Clube FM. Boas férias ou bom trabalho. Sex on Fire na Clube FM dos Kings of Leon. Também Nuno Ribeiro, os Imagine Dragons e Slow J. Foram mais quatro reforçadas numa manhã carregada de boa disposição e boa energia. Vai-nos levar até às 10h30, já sabe, é assim, na 106.8. Quem está de férias ou trabalha merece boa companhia aí connosco. Já sabe, é conquistar o dia dia-a-dia. Daqui a pouco vem aí Justin Timberlake, nesta quarta-feira que tem uma máxima de 30 graus para o Funchal. Depois David Guetta, Benson Boone e também o Jason Derulo.
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0: E vamos embora, embora. Na Rádio da Capital. É a música de Justin Timberlake agora. Embora.

0: Já estamos a menos de 2 minutos das 9. Esta é a Rádio Clube, a Rádio da Capital. Manhã de quarta-feira, 5 de agosto. Hoje se assinala o dia da ostra. É, 30 graus de máxima. É bom para estar ao sol. Se está de férias, aproveite. Mas não se esqueça, leve bronzeador, protetor, fundamental, e óculos de sol. Músicas a últimas a rodar também na Clube FM. Jason Derulo, Acapulco, e Benson Boone com David Guetta. Até às 9, Walk the Moon, e eu volto já a seguir à hora certa. Até já.
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2: Rádio Clube, bom dia, são 9 horas e 2 minutos.
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2: Este está de férias, boas férias, bom trabalho, se for o caso também. Está com a Clube FM, é mais uma horinha que está a começar. Sejam bem-vindos então, estamos juntos até às 10h30. Com aquilo que é preciso para começar bem o dia, boa energia no ar. E boa música também.
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2: Bom, e boa quarta-feira. Começamos com Turns and I, Dance Monkey, depois os vizinhos Dua Lipa e Glass Animals. Daqui a pouco vamos ao tempo e às 9h30 notícias.

Ei, esta é as manhãs da Clube FM. Muito bom dia, amanhã de quarta-feira, esta de 5 de agosto. Cá estamos na Rádio da Capital, mais uma hora cheia das primeiras a abrir esta hora 9 das manhãs. Daqui a pouco vamos ter notícias. Tenham um bom dia, boa disposição. Vamos acordar, o café está quente, mas a música a melhor já está a tocar no Clube FM. Nesta primeira sequência, Tones and I, Dance Monkey, também o pôr do sol dos vizinhos do Alipa e este Heat Waves é de Glass Animals. Daqui a pouco vamos ter também as notícias, o essencial da informação. Vem o Next Summer do Damian David para seguir viagem. Estamos no ar até às 10h30 com esta boa energia e as músicas da Clube FM, sempre com a Galp, Viveiros, Madalenas, Poço Barral, Porta Cruz, um serviço de Nunes e Vieira que deseja-vos também uma boa quarta-feira. Damian David, o Aragão, e depois tenho também duas das 20 mais da semana. Daqui a pouco também já lhe vamos dar conta da previsão do estado do tempo, ou seja, a atualização, aquilo que se antevê para este dia que vai ser quentinho. Hoje temos uma máxima prevista de 30 graus para o Funchal. 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

0: capaz. Estas são duas das 20 mais da semana na Rádio da Capital, a rodar a Inês Apenas com o tema Sinto Muito. Ainda ouvimos a Armadura do Zarco. 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Mantenha-se na tabela das 20 mais. Ainda juntámos Aragão e Damian David nesta última sequência. 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Esta quarta-feira vamos ter céu pouco nublado em toda a região. O vento vai estar fraco a moderado de nordeste e há uma pequena descida da temperatura nas zonas altas. O Funchal também é igual, pouca nubosidade, vento fraco, temperatura máxima pode chegar aos 30 graus no Funchal, 27 Ribeira Brava, a norte 29 Porto Nis, 28 São Vicente, 27 para Machico e Porto Santo, Lisboa 29, Porto 24. 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A seguir há Ed Sheeran na Rádio da Capital, também a Hella Black.
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3: A Madeira volta a afirmar-se como uma referência nacional e internacional na promoção da sustentabilidade ambiental, da valorização do litoral e da qualificação da oferta turística, ao apresentar em 2026 um total de 27 bandeiras azuis atribuídas a praias, marinas e embarcações ecoturísticas, num ano particularmente simbólico em que se comemoram os 40 anos do programa Bandeira Azul. A região mantém uma participação sólida e diversificada com 17 praias, 3 marinas e portos de recreio e 7 embarcações ecoturísticas distinguidas. As candidaturas distribuem-se por 8 municípios: Calheta, Funchal, Machico, Porto Muniz, Porto Santo, Ribeira Brava, Santa Cruz e Santana, refletindo um compromisso transversal entre o Governo Regional, as autarquias e operadores privados na construção de um modelo de desenvolvimento sustentável. Foi neste contexto que decorreu na Marina do Funchal a cerimónia oficial do hastear da Bandeira Azul, presidida pelo Secretário Regional do Turismo, que destacou o significado desta distinção enquanto reconhecimento do trabalho desenvolvido ao longo de décadas. Na sua intervenção, Eduardo Luz começou por felicitar a Associação Bandeira Azul de Ambiente e Educação pela realização da 40ª edição do programa, sublinhando a importância do percurso construído desde a criação desta iniciativa internacional. O governante destacou igualmente o percurso da Marina do Funchal, que volta a hastear a Bandeira Azul, acumulando agora um histórico de 32 distinções ao longo da sua trajetória. O secretário regional fez ainda questão de destacar a dimensão regional alcançada pelo programa, sublinhando que 8 concelhos da Madeira integram este ano o conjunto de territórios galardoados. A diversidade das candidaturas evidencia o envolvimento de diferentes entidades públicas e privadas na implementação de boas práticas ambientais e na valorização dos recursos costeiros, consolidando uma estratégia regional que alia proteção ambiental, desenvolvimento económico e qualidade de oferta turística, destacou na autoridade o secretário regional. A Câmara Municipal do Funchal já realizou este ano ações de limpeza e de desmatamento em 25 terrenos municipais, abrangendo uma área total de cerca de 30 mil metros quadrados no âmbito da Estratégia de Prevenção de Incêndios e Proteção Ambiental. Segundo a autarquia, as intervenções asseguradas pelo Serviço de Limpeza Urbana incluem corte de mato, a remoção de resíduos e a criação de faixas de gestão de combustível com o objetivo de reduzir a carga de matéria vegetal inflamável nas proximidades de zonas habitacionais e vias públicas. A operação intensifica-se habitualmente a partir dos meses de maio e junho, coincidindo com a época de maior risco de incêndios, prolongando-se ao longo do verão. Ainda assim, a Câmara do Funchal refere em comunicado que as equipas municipais mantêm uma monitorização permanente dos terrenos, permitindo planear atempadamente as ações de limpeza. A autarquia salienta que este trabalho integra a política de ordenamento e manutenção dos espaços públicos, procurando reforçar a segurança da população e aumentar a resiliência do concelho face ao risco de incêndios e aos efeitos das alterações climáticas.
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0: E foram mais três nesta manhã de quarta-feira. Bom dia, esta rádio da capital. Se acordou com uma boa disposição, ótimo. Nós ainda damos essa continuidade aqui com as manhãs da Clube FM, cheia de boa energia para este dia quentinho que está aí com 30 graus de máxima. Música dos The Weasel, chama-se esta Retratamento. Atrás também Ella Black com I Need a Dollar. E ainda ouvimos no início da dose o Ed Sheeran com Overpass Graffiti. Já de seguida vamos ter também, não é bem já de seguida, ainda vamos ter aí o Johnny Human. Depois olhamos também para os títulos dos jornais.
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10: Já estamos em direção às 10 da manhã. Vamos olhar para os jornais desta quarta-feira, dia 5 de agosto. Começamos aqui com o Diário de Notícias da Madeira, que destaca na Venezuela a fase mais difícil. Começa agora. Tem também nesta primeira página: serviços digitais crescem 35%. Aguaceiros regressam no fim de semana e mais de 3.600 beatas retiradas das praias. Passamos ao Jornal da Madeira, que destaca hoje: 2.000 acidentes fizeram 9 mortos e 755 feridos nas estradas. O Jornal da Madeira destaca também prémio de 600 mil euros sai no Funchal, isto no que diz respeito à lotaria. Educação Projeto Erasmus vale 400 mil euros e Cabaz Essencial volta a subir de preço. É outro dos títulos que está nesta primeira página do Jornal da Madeira. Vamos aos jornais nacionais com o destaque no Jornal de Notícias para maiores bancos cobram aos clientes 7 milhões por dia em comissões. O Diário de Notícias de Lisboa tem 5 maiores bancos lucram 500 mil de euros por hora. Também os bancos em destaque no Público. Bancos lucram mais de 2 mil milhões semestrais pelo quarto ano consecutivo. E no Negócios, Tesouro contrata seguro para travar custos com certificados. São estas as primeiras páginas dos diários desta quarta-feira. Vamos a caminho das 10. Voltamos à música. The Weeknd, também os HMB e ainda Shabuzi. É para ouvir até à hora certa. Eu volto já a seguir às 10 da manhã. Até já.
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5: E quem precisa de boa música, esta é a Clube FM. Está sempre com os melhores hits da cidade. Muito bom dia, bem-vindos para mais uma hora das manhãs. A última meia hora desta quarta-feira, 5 de agosto. Vamos abrir com mais música e boa. É do Sam Smith, Diamonds. Depois Marisa Liz e Mark Ambor. Está nesta sequência, este trio inicial desta hora das manhãs, sempre com a energia da Galp. 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Aproveite, tenha um dia energético com a Clube FM, a sua melhor escolha para começar o dia. Vamos a isso.
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0: Já estamos aqui de volta com mais uma sequência inicial na Rádio da Capital. Marca Embora, esta chama-se Belong Together. Já esteve nas 20 mais da semana. Também a Guerra Nuclear da Marisa Liz, tema com António Variações, e o Diamonds do Sam Smith. Por falar em 20 mais, daqui a pouco vamos ter duas das atuais. Agora o Bruno Mars está aí já na próxima sequência. Também nesta manhã de quarta-feira, quentinha, hoje com 30 graus de máxima para o Funchal. Makes Me Wonder, também dos Maroon 5, vai juntar-se a esta nossa emissão. Daqui a pouco então as 20 mais da semana com a Nós Madeira.
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0: Rádio da Capital. Aqui, já sabe, vem sempre algo especial para animar a sua manhã, os melhores hits da cidade. Tenha um bom dia e já agora boas férias, se é o caso. Não se esqueça que mais logo, a partir das 6 da tarde, a Rádio Clube continua a acompanhar a Semana Gastronómica de Machico com um grande cartaz. Vamos ter emissões sempre, todos os dias, até o próximo domingo, até o dia que termina este evento. Já também no próximo fim de semana a acontecer outro evento gastronómico, que é o caso em Câmara de Lobos, da Festa do Peixe Espada Preto. Agora na Rádio da Capital, às 20 mais da semana, Martin Garrix e também o David Fonseca, nas 20 mais. Amanhã estou de volta às 7h30. Até lá, fique bem, fica Clube FM, depois das 10h30. Revolta do Vinil. Tchau.
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3: O Ministério dos Negócios Estrangeiros revelou na sua última atualização que já não há portugueses desaparecidos na sequência dos sismos na Venezuela, estando concluído o processo de buscas. Para além da informação sobre a inexistência de portugueses desaparecidos, o Ministério explica em comunicado que, após a tragédia que assolou o norte do país, 138 portugueses morreram, destes 118 tinham também nacionalidade venezuelana. O balanço dá ainda conta que entre as vítimas mortais portuguesas e luso-descendentes estão 29 crianças e 109 adultos. O preço das casas para arrendar na Madeira subiu 12,3% em julho face ao mesmo mês do ano anterior. Segundo o índice de preços do Idealista, arrendar casa na região tinha um custo mediano de 16,1 euros por metro quadrado em julho deste ano, atingindo um novo máximo histórico. No Funchal, o preço do arrendamento subiu 13,8% durante esse período, com o preço por metro quadrado a situar-se em 17,3 euros. Santa Cruz registra um preço mediano de 12,2 euros por cada metro quadrado. O novo modelo de pagamento do IUC determina, a partir de 2028, a liquidação do imposto em datas fixas de forma fracionada a partir dos 100 euros, prevendo um período transitório em 2027. De acordo com o decreto-lei publicado em Diário da República e com efeitos a partir de 1 de janeiro de 2027, os proprietários de automóveis passam a pagar o imposto único de circulação em datas fixas em vez de o fazerem no mês de matrícula do veículo, como atualmente. De acordo com a iniciativa, a partir de 2028, o IUC passa a ser liquidado até a final de abril, se for até 100 euros. Se for superior aos 100 euros e igual ou inferior a 500 euros, é pago em duas prestações, em abril e outubro. Se for mais alto, é entregue em abril, julho e outubro. No próximo ano, haverá, contudo, um período de transitório com um calendário que só irá se aplicar durante um ano, em que o imposto será pago numa única prestação durante o mês de outubro, se o seu valor for igual ou inferior a 500 euros. Nos restantes casos, a entrega em duas prestações durante os meses de julho e outubro, sem prejuízo da opção pelo pagamento integral no mês de julho. O objetivo da norma transitória é evitar situações em que os contribuintes teriam de pagar o IUC referente a 2026 e 2027 num curto intervalo de tempo.
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0: São 14 horas.
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1: Portuguesa Mariana Pereira, a começar hoje a edição da Vitamina C aqui na tarde da Clube FM. Ela que com apenas 19 anos já tinha participado no The Voice Kids, sendo que na altura não passou das provas cegas, mas mais tarde, em 2021, voltou a subir ao palco do The Voice. Na altura já foi mais longe, com o apoio do Fernando Daniel, até à segunda gala em direto. Juras é o tema com o qual hoje começamos esta edição da Vitamina C. Muito boa tarde, seguimos juntos até às 5 aqui na vossa rádio e aproveito para vos convidar então a juntarem-se aqui a nós. Vamos aproveitar para vos dar sugestões, falamos também sobre alguns dos momentos e acontecimentos da atualidade e claro, temos sempre muito e boa música. Continuamos agora com Logo Neste Like This, depois recordamos Os Azeitonas, ainda com Miguel Araújo. Lembram-se? Então fiquem por aí, porque os melhores hits da cidade estão por aqui. As regras...

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1: Younger You, a Miley Cyrus, que música magnífica. E sabem que Santa Maria Maior está com uma interrupção no abastecimento de água até às 5 da tarde desta quarta-feira. Isto por causa de uma necessidade de intervenção urgente no reservatório da Quinta do Faial. Uma interrupção que teve início às 9 horas da manhã e que irá vigorar até às 5 horas da tarde. Portanto, já sabem que é esse o motivo pelo qual não têm água, mas situação que ficará reposta ainda hoje. Boa tarde, estou na Clube FM, segue a música do Miles Smith e este Wait For You.
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0: Uma pequena pausa na música depois de escutarmos as Cat's Eye com este Gabriela. Já a seguir vamos voltar com as 20 mais em destaque. O David Fonseca e o seu Nada a Perder, que esta semana marca presença nas 20 mais. Lembro também que o David Fonseca, que temos para ouvir já de seguida, esteve durante, salvo erro, 9 semanas consecutivas a liderar a tabela. Esta semana está no número 3. Não se esqueçam de votar em rclube.pt.
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1: Elisa e o Tiago Nogueira dos 4 e meia com este Como é Fraco Coração. Os 4 e meia que também marcaram presença na Semana Gastronómica de Machico. Aliás, foi logo o primeiro dia desta iniciativa, que vai até o próximo domingo, dia 9 de agosto. Hoje também a atuação da Catarina Melinho está esperada para mais logo, a partir das 9 horas da noite, sendo que ainda haverão outros nomes da música, também DJ Set e muita coisa a acontecer. Então, a título gastronómico, que maravilha. Não fosse esta Semana Gastronómica, a partir das 6, o Miguel Sousa estará para os lados de Machico também para acompanhar esta iniciativa. Então hoje, a partir das 6 da tarde, a não perder. Todos os dias, aliás, aqui na vossa Clube FM. Na música temos o Tiago Nacarato com esta dança.
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1: Tomates com o som de Kid Laroi, também a participação ainda de Jungkook dos BTS e ainda Central Cee. Muito boa tarde, este é a Clube FM, os melhores hits da cidade estão por aqui. Amanhã, quinta-feira, dia de estreias no cinema, mas antes de falarmos das estreias de amanhã, posso dizer-vos que atualmente em Portugal, o Homem-Aranha, o novo filme, está a liderar as bilheteiras portuguesas com uma estreia recorde. Primeiro lugar, com 1,4 milhões de euros de receita, um filme que já foi visto por 193 mil espectadores ao longo de 4 dias. É verdade, nenhum outro filme obteve esta audiência e receita de bilheteira este ano em Portugal no fim de semana de estreia. Amanhã estreiam mais 8 filmes no cinema. Destaque para os mais novos para Patrulha Pata, o filme dos dinossauros, é uma das propostas. Podem contar ainda com um filme de terror que é o Ice Cream Man, realizado por Eli Roth. Promete ser também um bom filme, sem dúvida. Mas amanhã certamente iremos lembrar sobre quais é que serão os filmes que serão em destaque no grande ecrã. Na música, vamos ao encontro das três com o Elton John e Dua Lipa neste Cold Heart, depois Ava Max aqui na vossa rádio. Boa tarde, boas férias, boa semana.

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1: Paraíso é o Diogo Pissarra. Hora de 3-4 a começar agora na Clube FM. Muito boa tarde, boa quarta-feira, 5 de agosto. Já agora, a título de curiosidade, hoje celebramos também o Dia Mundial da Ostra. É verdade. Então este bivalve é celebrado. Confesso que por acaso não sou assim muito, muito fã. Mas de qualquer forma, hoje é celebrado o Dia da Ostra. E é sem dúvida uma opção muito nutritiva. Boa tarde, esta é a Vitamina C. Convosco até às 5 aqui na Clube FM. Convido-vos também a escutar agora a música dos Napa neste tributo a Florabella Espanca. Depois temos o Linex com Sara Tavares para recordar.
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A Best Life, a Jessie J. Muito boa tarde, este é a Clube FM. Temperaturas realmente muito quentinhas ao longo desta semana. Amanhã a máxima mantém-se nos 30 graus. Aqui para o Funchal diz a previsão do IPMA, com a mínima a ficar-se pelos 23. Vale a pena dizer também que no dia de amanhã vamos ter ainda nuvens dispersas, o vento a superar em geral fraco, predominantemente de este durante o dia. E também aqui na previsão, as névoas de poeira poderão marcar presença a partir do final da tarde, início da noite, diz o Instituto Português do Mar e da Atmosfera. Ora, já demos então as temperaturas aqui para o Funchal. Posso dizer-vos, dando aqui uma pequena ronda, que a Bica da Cana irá registrar máximas de 28 graus, mínimas de 18. Arieiro com 27 na máxima, 18 na mínima. São Vicente, máximas de 29, mínimas de 20. E lembrando também que ao longo destes dias, ainda com o alerta amarelo por causa das radiações ultravioleta, portanto convém protegerem também com o uso de protetor solar. Nas horas de maior calor, então uso de chapéu e usufruir também de uma sombra, se possível. São essas as recomendações, claro, por estes dias. Aqui, vamos continuar também com a melhor música. O Tom Greenan, a Jennifer Lopez, e damos música e damos mais um bocadinho de conversa daqui a um bocadinho. Pode ser? Falamos da Semana Gastronómica de Machico.

0: Houdini é a cantora britânica Dua Lipa na tarde da Clube FM. Antes de escutarmos dois temas das 20 mais, lembro também que está a decorrer a Semana Gastronómica de Machico e hoje, a partir das 6 da tarde, por lá estará então Miguel Sousa para vos dar a conhecer também tudo o que acontecerá hoje e realmente está muita animação garantida. Então Machico, até ao próximo dia 9, está com a sua Semana Gastronómica até domingo e todos os dias existem emissões da Clube FM, então à vossa espera a partir das 6 da tarde. Hoje com Miguel Sousa, não perder.
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1: O bairro das Flores, os Bandidos do Canto, na tarde da Clube FM. Se são residentes na freguesia de Santa Maria Maior, então fica Deus já a saber que existe uma interrupção no fornecimento de água até às 5 da tarde desta quarta-feira. Isto por causa de uma intervenção urgente no reservatório da Quinta do Faial. Ora, é uma interrupção que então vigora até às 5 horas da tarde, depois mais o tempo da água chegar então até às habitações, não é? Depois de ser reposta a água. É uma situação com a qual podem realmente fazer conta também nesta tarde. Portanto, cabe-nos a nós também informar sobre esta situação. Muito boa tarde, uma excelente semana. Se por acaso boas férias, estão com a Clube FM e com os melhores hits da cidade. Em vez de Mara Andrade, neste afeto, depois há Carolina de Deus por aqui.
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0: Cantora britânica Leanne Lavas, ela que tem 36 anos, trouxe-nos este Bittersweet. Vale a pena dizer também que ela começou a sua carreira com a fazer os coros da cantora Paloma Faith. Entretanto, a partir daí, a carreira em nome próprio foi surgindo e tem recebido até vários prémios como artista revelação ao longo dos anos. Continuamos com música na tarde da Clube FM. Muito boa tarde, boas férias. Agora, para quem está de férias e tem acordado mais tarde e não tem escutado as manhãs da Clube FM com Nelly Fabrício, que já está por cá desde as 7h30 da manhã até às 10h30 da manhã de segunda à sexta-feira, posso dizer-vos que os programas também, as manhãs da Clube FM, estão sempre disponíveis em podcast na nossa página em rclube.pt. Portanto, podem acordar a hora que quiserem e quando acordarem, têm as manhãs à vossa espera mesmo em rclube.pt. A música é dos Avalanches. Boa tarde, boa semana, boas férias.
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1: O nosso primeiro som depois das 4 da tarde. Boa tarde com a Clube FM. Sabe também que estamos em contagem decrescente para mais uma emissão especial hoje desde a Semana Gastronómica de Machico, uma iniciativa que acontece por volta das 6 da tarde aqui na vossa rádio. Iremos acompanhar até ao próximo domingo, que é quando termina esta 39ª edição de Semana Gastronómica de Machico, toda esta espetacular iniciativa. Aliás, daqui a um bocadinho já vamos chegar a saber também a programação sobre o dia de hoje, o que nos espera para os lados de Machico. Muito boa tarde, Machico. Segue a melhor música na Clube FM, então, com esta que é a Vitamina C, convosco até às 5, agora com um tema dedicado a, pode ser ao pessoal do Sporting, rapaz da camisola verde. É isso, não é? Raquel Tavares. Depois temos Archie aqui na tarde da vossa rádio. Boa tarde, boas férias.

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A canção é da Doja Cat, edição para esta quarta-feira, dia 5 de agosto. E a não perder também hoje mais uma espetacular noite da Semana Gastronómica de México, que vai na sua 39ª edição. Hoje a experiência gastronómica será com o chefe Gonçalo Trindade a partir das 7:30 da tarde, mas sabem também que antes ainda, quando forem 6 da tarde, a Clube FM estará com uma emissão especial desde esta Semana Gastronómica de México, que vai trazer também hoje muita animação musical. Por exemplo, o Grupo Cultural e Recreativo de Santo António da Serra atuará a partir das 8 horas da noite. Haverá ainda a atuação da Catarina Melim às 9 da noite, de passagem às 10:30, e o DJ Fred a partir da meia-noite. Portanto, animação garantida, com muitos comes e bebes à mistura. Portanto, faça uma visita então à Semana Gastronómica de México, por lá, clube também hoje, a partir das 6 da tarde, claro.

0: Galantis aqui acompanhado de David Guetta, ele que no passado fim de semana atuou em Portugal para promover a sua Monolith Tour e foi um concerto abençoado, já que foi um concerto que decorreu no Parque Papa Francisco, não é? Bem, já a seguir vamos voltar também com música na tarde e trazemos duas das 20 mais desta semana. Edmundo Inácio e também o Gustavo Reina estão na lista das 20 mais da Clube FM. Não se esqueçam de votar em rclube.pt. Podem votar uma vez por dia.
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1: Boa tarde, estão com a Clube FM e se são residentes da freguesia de Santa Maria Maior, sabem que aqui hoje temos uma interrupção do fornecimento de água, uma situação que foi partilhada pela Câmara Municipal do Funchal. Ora, uma interrupção que deve-se, devido à necessidade de intervenção urgente no reservatório da Quinta do Faial. Uma situação que já vigora desde hoje de manhã e que vai até às 5 horas da tarde, mais o tempo, que depois é necessária água, então percorrer as canalizações até chegar às habitações, não é? Por isso mesmo, sabem que se são residentes, então, da freguesia Santa Maria Maior, esta é uma situação que já estava prevista e que está a decorrer, mas que termina ainda hoje. Vamos continuar também aqui na tarde, já com música de seguida. Aqui no instante vamos também à previsão do tempo. Amanhã é uma quinta-feira com bastante sol, diz a previsão do IPMA. Ora, que parece também com a previsão ainda de algumas névoas de poeira guardadas mais para o final da tarde. E quanto a temperaturas, a máxima promete chegar aos 30 graus aqui no Funchal, portanto temperaturas altas. Atenção também ao alerta amarelo por causa dos raios ultravioleta. A mínima fica-se pelos 23. Câmara de Lobos aqui ao lado, máximas de 29, também 23 na mínima. Porto Muniz com máximas de 29, 23 na mínima. E São Vicente a chegar aos 29 e a mínima fica-se pelos 20. Agora vamos à música. Aqui sons de À Toa. Boa tarde.
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1: A som de verão com Calvin Harris e também o 20 Savage, chama-se New Money. Vamos em frente até às 5 da tarde aqui na Vitamina C, um programa que vos acompanha segunda a sexta-feira, das 2 às 5, também em podcast disponível, sempre no dia seguinte à sua emissão. Mas quem chega já a seguir para a Hora de Ponta é o Vítor Britos, que muito vos irá falar também sobre a Semana Gastronómica de Machico, que está a decorrer até ao próximo domingo, hoje também com uma emissão especial de parte da vossa rádio, a partir das 6 da tarde. Portanto, já temos pano para mangas e para esta edição da Hora de Pontas, que de Hora de Ponta, aliás, chega já de seguida, quando forem 5 com o Vítor. Para o final, deixo-vos música de Macklemore e também Billie Eilish. Amanhã encontro o mercado às 2. Boa tarde, bom verão. Se for o vosso caso, boas férias e aproveitem.

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É a abertura deste Hora de Ponta, deste meio de semana, lembrando os Manic Street Preachers in a Person, Your Love Alone is Not Enough. É claro que não, até porque o que é um amor sem música, não é? As músicas que tu gostas estão aqui na Clube FM, início de Hora de Ponta, contigo e também com o apoio do Plaza Madeira, que está à espera da tua visita, 3 pisos, 60 lojas, marcas exclusivas, aquela refeição e muito, muito mais. Muito calor, é verdade. Mas hoje estamos juntos aqui até às 6 da tarde. Eu e tu, eu, Vítor Brites, porque depois das 6 da tarde, já sabes, vamos até Machico para mais um dia e hoje será de enchente em Machico, uma vez mais, naquela que é a edição 39 da Semana Gastronómica de Machico com o Miguel Sousa. Para já, por falar em gastronómica, testes a Good Night Lauren aqui na Clube FM. Bom final de tarde.

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mais uma das recuperações para esta tarde de quarta-feira, os Florence and the Machine com esta You've Got the Love. Estávamos nós ali em 2000, não é? Hoje, caso não saibas, é dia da ostra, é verdade, o dia existe mesmo e é conhecido até como o Dia Nacional da Ostra nos Estados Unidos da América e como Dia Mundial da Ostra no resto do mundo. Neste dia são servidas as mais variadas e deliciosas ostras a preços especiais nos espaços atentos à data, por isso tens de estar atento também. Também se realizam festivais de ostras por esta altura. Quase que fico já assim meio gago a lembrar que, além do seu valor gastronómico, são uma excelente fonte de proteína, minerais como zinco, ferro e selênio, bem como as vitaminas do complexo B. Portanto, não ficas cansado. Se é o que queres que eu te diga, é isso que precisas de saber, sobretudo se ainda não tiraste as tuas férias. Para já, as músicas na Club FM continuam agora com o Summer 12 to 12. Bom final de tarde, bom verão com a Club FM, com ou sem ostras.

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0: tempo amanhã.
1: Tempo agora para saberes do tempo para amanhã, quinta-feira. Para amanhã podes contar com um dia com o céu geralmente pouco nublado, vento fraco moderado de nordeste. Quanto às temperaturas, conta com mais calor, máxima de 30 graus para Funchal, 27 para Porto Santo. As mínimas começam nos 22 graus no Porto Santo, 23 no Funchal. A temperatura da água do mar mantém-se nos 24 graus. Bons banhos. É assim que vai estar o tempo amanhã, quinta-feira.
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0: Pessoas que tu gostas a passarem por cá em 106.8, também online em rclube.pt ou até mesmo na posição 293 da nós mandar. E se passares em rclube.pt, não te esqueças de votar nas tuas músicas favoritas da tabela das 20 mais da semana, porque o Nelly Fabrício já tem o caderninho ali apontado para fazer toda a contagem já no próximo fim de semana em mais um 20 mais compacto. Ficamos com duas que nos acompanham esta semana aqui na Clube FM.
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assim emocional que chego à reta final da minha prestação aqui por hoje na Clube FM. Já sabes que depois das 6 da tarde vamos ao encontro do Miguel Sousa, que estará uma vez mais em direto da edição 39 da Semana Gastronómica de Machico. Vai até lá, aproveita um bom petisco e também com as músicas da Clube FM. São formas diferentes de estarmos aqui nesta Semana Gastronómica de Machico, numa emissão que será conjunta também com a Rádio Zarco. Despeço-me ao som de Ella Langley, Choosing Texas. Também é uma opção. Bom final de tarde. Tchau, tchau. Até amanhã. Até lá, já sabes. Conto contigo. 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

0: Boa tarde, Funchal. Agora 6:02. Boa tarde, Machico, também através do 89.6 Rádio Zarco. Agora em direto até às 8 da noite.
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0: Bom, e até às 8 da noite vou-te falar sobre tudo o que irá acontecer aqui hoje, nesta quarta-feira, 5 de agosto, para já abrir um abalo psicológico do Vitor Clay. 6.

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2: Bom, e hoje, nesta quarta-feira, recebemos aqui em Machico o chefe Gonçalo Trindade do restaurante Clássico nas experiências gastronómicas às 19h30.

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5: Bom final de tarde, agora 6h19. Boas férias. Claro, se estás de férias, estás como eu a trabalhar, então aproveita. E se for aqui em Machico, tanto melhor. Estamos à tua espera na Semana Gastronómica. E agora deixo-te com esta para este final de tarde de quarta-feira, na tua 106.8, em simultâneo com a 89.6.

0: E esta continua entre as 20 mais da semana na tua Clube FM, From Down Here, de Lala Young. Não te esqueças que podes votar em rclube.pt nas tuas preferidas e elas ficam semana após semana na tabela das obrigatórias e das mais rodadas. Entretanto, não te esqueças também de preencher o inquérito de satisfação aqui da Semana Gastronómica de Machico. É só seguir o link que está disponível nas redes sociais da Semana Gastronómica. É importante também para continuar a melhorar.
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0: Portanto, é mesmo isso, seguir o link e preencher o inquérito de satisfação. E agora é uma satisfação ouvir também João Só e Tiago Nogueira.
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5: 6h36, a esta hora, sem trânsito apenas no sentido de Machico Funchal, ao quilómetro 33.5, há abrandamento no sublenço do aeroporto devido a trabalhos na via. Portanto, está tudo limpo, nós estamos à vossa espera aqui na Semana Gastronómica de Machico, a 39ª. Que tal? Que nos ouvem também para ouvir na tua Clube FM e Rádio Zarco.

Bom, é já no próximo sábado que o GNR chegam à Semana Gastronómica de Machico, subido ao palco para as 10 da noite de sábado, dia 8, e será também o último dia de Semana Gastronómica, esta 39ª edição. E não quer demais lembrar que podem preencher o questionário de satisfação. Bom, o DJ para hoje, para se querer entrar mais cedo, já está aqui a fazer a festa também neste palco 2 da Semana Gastronómica. Nós continuamos agora às 6h44 com os Sisters e este Comfortably Numb na tua Clube FM.

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0: Agora faltam 8 minutos para as 7 da tarde na tua Clube FM, também 89.6, Rádio Zarco para todo o Conselho de Machico. E a esta hora, sim, temos alguns congestionamentos na Via Rápida, sentido Funchal-Machico, zona de Santo António devido a acidente, fila com congestionamento a provocar já cerca de 2,5 km de abrandamento. Portanto, há que evitar esta zona. O que interessa é que consigam chegar aqui e bem para aproveitar mais um grande dia de gastronómica. Esta é uma informação disponibilizada também pela linha do WhatsApp da Clube FM.
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0: E para hoje ainda temos experiência gastronómica às 19h30 com o chefe Gonçalo Trindade do restaurante O Clássico. Depois, às 8 da noite, seu grupo cultural e recreativo de Santo António da Serra. Às 21h, Catarina Melim. E às 10h30, os de passagem. Para fechar da programação a partir da meia-noite, no palco 2, o DJ Fred. E esta é a Semana Gastronómica de Machico, com a 106.8, Rádio Clube, e 89.6, Rádio Zarco. Juntas!

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0: 19 horas.
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7: 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Esta segunda hora é 7

0: E já há algum tempo que não tinha a companhia de Lenny Kravitz e este de Chamber na 106.8, nesta emissão que está a ser feita também em simultâneo com 89.6 para todo o concelho de Machico. Estava aqui a ver na programação para os fãs de Cocktails, atenção que no próximo domingo, já a partir das 3 da tarde, temos um festival de Cocktails aqui no último dia da Semana Gastronómica de Machico. Entretanto, e ainda em relação ao Palco 2, hoje DJ Fats, amanhã DJ Peter Nunes, na sexta-feira será o DJ Seal, sábado DJ Oxy e domingo DJ Celso Velosa. 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
0: 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É assim, senhora, e da minha parte posso dizer, tenho adorado estar aqui desde o primeiro dia, desde o 31 de julho e até o próximo dia 9, com emissões regulares na tua Clube FM, nesta promenade fantástica, sempre com o município de Machico. Obrigado, agora 7h13, Lucas Graham. You're not there. Aí estão eles.

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0: Agora faltam 25 minutos para as 8 na tua Clube FM, nesta emissão que está a ser feita em simultâneo com 89.6 para o Conselho de Machico. E esta hora está a começar a experiência gastronómica com, precisamente, o chefe... Onde é que ele está? Carlos Trindade, aí está ele, do restaurante O Clássico no Funchal. É o chefe Carlos Trindade que hoje marca presença nesta semana gastronómica. Ainda para hoje há a destacar na programação o Grupo Cultural e Recreativo de Santo António da Serra às 8 da noite. Às 9 temos Catarina Melim, às 10h30 os de passagem para o palco 2. Hoje temos DJ Fred. E será assim o resto da programação para esta quarta-feira, 5 de agosto.
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0: Entretanto, estás a pensar também como é que vai estar o tempo. Amanhã, quinta-feira, podes contar com uma ligeira baixa de temperatura, nada de mais, cerca de 1 grau. A temperatura máxima para amanhã deverá rondar os 26 graus. E agora, Bastille.

0: Mas podes tentar.
1: 19:42.
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1: 10 minutos para as 8. Vou marcar também o final desta emissão em direto desde as 6 com a tua Clube FM 106.8 e em simultâneo com a Rádio Zarco 89.6 para todo o Conselho de Machico a partir da promenade aqui na 39ª Semana Gastronómica. Amanhã estamos de volta à mesma hora também para receber Plaster Mechanism, cabeça de cartaz, para esta quinta-feira. Até lá, fiquem bem.

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2: 19:54.
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6: A Madeira registou a mais baixa taxa de desemprego do país no segundo trimestre deste ano, fixando-se nos 3,5%, de acordo com os dados divulgados pelo Instituto Nacional de Estatística, e que é o novo mínimo da atual série estatística dos últimos 15 anos e meio. O valor coloca a Madeira 1,8 pontos percentuais abaixo da média nacional, que foi de 5,3, e representa a menor taxa entre todas as regiões de Portugal. Além de liderar o ranking nacional, a Madeira foi também a região que registou a maior melhoria face ao mesmo período do ano passado. A taxa de desemprego desceu 1,3 pontos percentuais em termos homólogos, a maior redução entre todas as regiões do país. Em comparação com o primeiro trimestre deste ano, verificou-se igualmente uma diminuição de 1 ponto percentual. Os dados regionais, divulgados em simultâneo pela Direção Regional de Estatística, revelam ainda que a população ativa aumentou para 142,8 mil pessoas, o valor mais elevado desde o início da atual série estatística. Face ao segundo trimestre do ano passado, registou-se um crescimento de 4,8%, correspondendo a mais 6,5 mil pessoas. Também a população empregada voltou a atingir o máximo histórico, fixar-se em 137,8 mil pessoas. A Madeira está nomeada pelo 5º ano consecutivo para os World Cruise Awards, depois de ter conquistado o prémio de melhor destino de cruzeiros da Europa em 2022, 23 e 25 e ter sido eleito em 2024 o melhor terminal de cruzeiros do mundo em termos de sustentabilidade. A região volta a estar este ano entre os finalistas para estas duas categorias. As votações, gratuitas e abertas a todos, decorrem online na página dos World Cruise Awards até ao dia 21 deste mês. Segundo refere uma nota do secretário-geral da Economia, que tutela a administração dos portos da região, estas nomeações constituem um importante reconhecimento internacional do trabalho que tem vindo a ser desenvolvido na Madeira em prol de um turismo de cruzeiros cada vez mais sustentável, qualificado e competitivo. José Manuel Rodrigues acrescenta que são motivo de orgulho para a região e demonstram que a proposta na excelência e na valorização do destino regional está a produzir resultados, sublinhando que esta dupla nomeação reforça a notoriedade da Madeira como destino de referência no panorama internacional dos cruzeiros. Para a presidente da APRAM, Paulo Gonçalves, estas nomeações refletem o empenho e a dedicação dos colaboradores da empresa, bem como de todos os profissionais que integram a cadeia de valor do turismo de cruzeiros na Madeira. O turismo de cruzeiros teve em 2025 um impacto direto de 62,9 milhões de euros na economia regional. Foi o melhor ano de sempre para a indústria na Madeira, com mais de 1 milhão de pessoas a chegarem à Madeira a bordo dos navios de cruzeiro.
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2: 20 e 15.
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0: 21 e 14.
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